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1: Paramedic Allen 399 with 3, 10 altitude.
2: Team 11.
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2: On the air, Paramedic Allen 399.